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1: 1:23.
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1: 2:24.
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1: 3 horas.
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1: Isso é mais um sucesso do Natanzinho. Só falando de amor.

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1: 4 horas.
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1: Alô, meu compadre Natanzinho. Olha, parece que eu tô no faroeste, olha. Olha.

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1: 4:21.
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1: 5:23.
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2: 6 horas.
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4: E Ana, porque não há idade para nos mexermos sem limites.
5: Para as 5 nos Açores.
6: Manhã de segunda-feira vamos saber quais as notícias que marcam a atualidade. Sérgio Costa, bom dia.
7: Olá, viva, bom dia. Caso positivo de antivírus, viajou com a tripulação portuguesa. DGS diz haver risco mínimo. Gasolina mais cara, a partir de hoje, preço do gasóleo sem alteração.
6: Está com a Renascença. Neste início de semana vamos às notícias das 6, edição de Sérgio Costa.
7: O risco de infecção é mínimo, garantia da Direção-Geral da Saúde, depois de confirmado um caso positivo de antivírus no Canadá, que viajou com tripulação portuguesa num voo de mais de 12 horas. Apesar deste contacto, a DGS afasta um cenário de grande preocupação.
8: A Direção-Geral da Saúde afasta para já qualquer risco acrescido para a população portuguesa após a confirmação de um caso de antivírus entre passageiros repatriados num voo com tripulação portuguesa de Tenerife para o Canadá. O voo em causa, a 10 de maio, contou com 12 tripulantes nacionais. Em comunicado, a DGS esclarece que o passageiro infectado só desenvolveu sintomas 4 dias depois da viagem, já fora do período considerado de transmissão. Acrescenta ainda que foram usadas todas as medidas de proteção, incluindo máscaras FFP2 pelos passageiros, máscaras cirúrgicas e luvas pela tripulação. A aeronave foi ainda descontaminada após o desembarque.
7: A jornalista Isabel Pacheco a resumir os esclarecimentos da Direção-Geral da Saúde. O único caso positivo de antivírus no Canadá foi transportado desde Tenerife num voo tripulado por 12 portugueses. A partir de hoje, conto com o aumento do preço da gasolina, mais 3 cêntimos por litro. Já o preço do gasóleo permanece inalterado. São os valores esperados depois dos ajustes do governo no desconto do ISP. Hoje vão ser divulgadas as alegações finais do julgamento do caso da morte de Odair Muniz. As sessões do julgamento foram marcadas por contradições sobre a alegada posse de uma faca pela vítima. No despacho do Ministério Público não é referida qualquer ameaça com uma arma branca por parte da vítima. Odair Muniz foi alegadamente morto a tiro por um agente da PSP em 2024, depois de uma tentativa de fuga. Em Cabo Verde, o presidente do Partido Africano da Independência de Cabo Verde declara vitória por maioria absoluta nas legislativas. Apesar de ainda não estarem apurados os resultados finais, o presidente do PAICV, Francisco Carvalho, assegura a vitória no seu primeiro discurso, tendo em conta os resultados provisórios. Na Andaluzia, em Espanha, o Partido Popular perde maioria absoluta no Parlamento Regional. Nas eleições deste domingo, o partido obteve 53 deputados, ficou a 2 lugares de conseguir governar sem necessidade de acordo. O PSOE também desceu, teve o pior resultado sempre. O Vox subiu, conseguiu mais um deputado, totaliza agora 15 lugares no Parlamento Regional. José Mourinho é treinador do Benfica até prova em contrário. Palavras de Rui Costa na primeira reação pública às informações que colocam Real Madrid, o Mourinho próximo de Real Madrid. O presidente do Benfica reconhece estar insatisfeito com os resultados, mas insiste que por agora Mourinho é treinador do Benfica.
9: Mourinho é treinador do Benfica, até prova em contrário, José Mourinho é treinador do Benfica.
10: Mas acha que ele vai aceitar a proposta de renovação?
9: Isto cabe a ele decidir, como é óbvio, como ele disse ontem. Eu esta semana falarei aos sócios do Benfica, explicarei a época, farei o balanço da época e depois então...
10: Está insatisfeito com esta época?
9: Obviamente que sai insatisfeito. Se o Benfica não sendo campeão, sai sempre insatisfeito, como é natural, como sai todos os benfiquistas.
7: Rui Costa, declarações do presidente do Benfica depois da final da Taça de Portugal feminina em futebol, com a vitória do Benfica sobre o Porto por 2-0, mas com esta informação, para já, ter prova em contrário, Mourinho é treinador do Benfica.
5: Aliás, até prova em contrário.
7: Até prova em contrário, exatamente.
5: Até já, Sérgio. Até já. Obrigado.
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5: Agora são 6:04, muito bom dia. Se o seu despertador tocou agora com a Renascença, bem-vindo, tenha uma boa semana. Nós, Sandra, já cá estamos desde as 5 da manhã, não é?
6: É verdade, a começar esta semana em que parece que vamos ter aí a visita do sol e do calor.
5: É verdade, finalmente. Olha, eu quero começar esta hora por partilhar uma mensagem do Ivo Teixeira. Isto porque na sexta-feira foi o Dia Internacional da Família e nós aqui lançámos o repto a quem nos estava a ouvir para deixar uma mensagem a um familiar muito especial. O Ivo não utilizou o WhatsApp da Renascença, enviou uma mensagem privada no Facebook, já falei com ele via Facebook, e então a mensagem dele era dizendo que está sempre a ouvir-nos, é meu conterrâneo de Cantanhede, e diz que queria deixar uma homenagem à sua falecida avó, e diz ele, Ivo, muitas fornadas de broa que nunca comi igual e as chouriças no fumeiro. E então muitas saudades da sua avó Nazaré. Um grande abraço, Ivo. Eu sei o que é isso da broa da avó, porque a minha na Pucariça, a mim mesmo ao lado de Cantanhede, fazia exatamente o mesmo. Todas as sextas-feiras cozia a broa e lá estávamos nós. Que maravilha.
6: Memórias que ficam, e ainda bem que assim é.
5: É, e assim pronto, vamos fazendo rádio também desta maneira, não é? No contacto mais ou menos direto, através de mensagens nas redes sociais. A dobrar mais uma hora, Bruce Hornsby na Renascença.
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2: Tá que vai, tchau.

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0: 7 horas.
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3: Aumentou o número de pessoas executadas. Caso de antivírus em contacto com a tripulação portuguesa, DGS garante risco mínimo.
4: Porto Luís Aresta, bom dia.
5: Olá, bom dia. Rui Costa sublinha que Mourinho ainda é treinador do Benfica. Campeão europeu José Fonte anuncia o fim da carreira.
4: Vamos ouvir a informação já agora. Nesta altura estão 12 graus em Lisboa, acorda com 10 no Porto. Faro com 13, as notícias na Renascença. A edição de Sérgio Costa.
3: Abrir essa garantia da Direção-Geral da Saúde, risco mínimo de mais infecções, depois de confirmado um caso positivo de antivírus no Canadá, que um indivíduo que viajou com uma tripulação portuguesa num voo de mais de 12 horas. Apesar do contacto, a Direção-Geral da Saúde afasta um cenário de grande preocupação. Isabel Pacheco.
6: A Direção-Geral da Saúde afasta para já qualquer risco acrescido para a população portuguesa após a confirmação de um caso de antivírus entre passageiros repatriados num voo com tripulação portuguesa de Tenerife para o Canadá. O voo em causa, a 10 de maio, contou com 12 tripulantes nacionais. Em comunicado, a DGS esclarece que o passageiro infectado só desenvolveu sintomas 4 dias depois da viagem, já fora do período considerado de transmissão. Acrescenta ainda que foram usadas todas as medidas de proteção, incluindo máscaras FFP2 pelos passageiros, máscaras cirúrgicas e luvas pela tripulação. A aeronave foi ainda descontaminada após o desembarque.
3: Isabel Pacheco, e os conhecimentos da DGS, após o único caso positivo de antivírus no Canadá ter sido transportado num voo tripulado por 12 portugueses. O número mais elevado em 44 anos, mais de 2.700 pessoas foram executadas no ano passado, depois de terem sido condenadas à pena de morte. Os dados são divulgados pela Amnistia Internacional, que fala num aumento a rondar os 80%, Filipe Ribeiro.
7: 2.707 pessoas foram executadas no ano passado em 17 países, mais 1.100 que em 2024. De acordo com a Amnistia Internacional, o regime iraniano foi o que mais contribuiu para este pico. No Irão, foram executadas mais de 2.100 pessoas. A contribuir para o aumento está ainda a retoma das execuções em 2025 em países como o Japão, o Sudão do Sul e Emirados Árabes Unidos. A Amnistia acredita que a China continua a ser o país no mundo com mais pessoas a serem executadas, mas os dados estão em segredo de Estado. Mais de 1.200 das pessoas executadas no ano passado, quase metade, tinham sido condenadas à pena de morte por crimes relacionados com droga.
3: Filipe Ribeiro, e as principais conclusões do mais recente relatório da Amnistia Internacional sobre a pena de morte. Por cá vão ser divulgadas as alegações finais do julgamento do caso da morte de Odair Muniz. As sessões do julgamento foram marcadas por contradições sobre a alegada posse de uma faca pela vítima. Odair Muniz foi alegadamente morto a tiro por um agente da PSP em 2024, depois de uma tentativa de fuga. Os portugueses estão a gastar em média 600 mil euros por dia em medicamentos para a obesidade. No ano passado foram vendidas nas farmácias mais de 500 mil de embalagens, dados avançados esta manhã pelo Jornal Público. Apesar da procura crescente, estes tratamentos continuam sem comparticipação do SNS. Ainda na atualidade internacional, pelo menos uma pessoa morreu e mais de 30 ficaram feridas esta madrugada durante uma série de ataques da Rússia contra várias cidades da Ucrânia. Os bombardeamentos tiveram como alvo zonas habitacionais em cidades como Odessa ou Dnipro. Já do lado russo, a agência Notícias Interfax revela que foram abatidos vários drones ucranianos nas zonas de Rostov e Belgorod. E Donald Trump reúne-se amanhã com dirigentes das Forças Armadas e da Segurança Norte-Americana, com quem vai avaliar novas intervenções militares no Médio Oriente. O presidente norte-americano diz que está a esgotar-se o tempo do Irã para que seja encontrada uma solução para o conflito. No futebol, natural destaque para as dúvidas sobre a continuidade de José Mourinho no Benfica. Luís Aresta.
5: Dúvidas participar provavelmente após o Real Madrid se despedir da Liga Espanhola sábado frente ao Bilbao. Como o próprio Mourinho admitiu, há contactos entre o seu representante e Florentino Pérez. Tudo depende do projeto. Já Rui Costa, que apresentou uma proposta de renovação, aguarda por resposta e garante que nada mudou.
8: Até prova contrário, o José Mourinho é treinador do Benfica.
9: Mas acha que ele vai aceitar a proposta de renovação?
0: Mas cabe a ele decidir, como é óbvio, como ele disse ontem, que esta semana falarei aos sócios do Benfica, explicarei a época, farei o balanço da época e depois então...
8: Sai insatisfeito com esta época?
0: Obviamente que sai insatisfeito. O Benfica, não sendo campeão, sai sempre insatisfeito, como é natural, como sai todos os Benfica.
5: Rui Costa, à RTP, o presidente do Benfica, disse ainda que por agora não faz sentido falar em Marco Silva, que ainda não renovou pelo Fulham. Outra possibilidade para suceder a Mourinho seria Ruben Amorim. O Passos de Ferreira caiu para a terceira liga ao fim de 52 anos. O portimonense mantém-se na Liga 2, empurrando o Farense para um play-off com o Belenenses. Mais acima, Torriense e Casa Pia lutam a meio da semana por um lugar na primeira liga, no penúltimo jogo de José Fonte. O central do Casa Pia, campeão da Europa em 2016, anunciou que vai retirar-se dos relvados após uma carreira de 24 anos.
4: O Desporto com o Luís Aresta. E Sérgio, sabemos que o ensino superior vai ter mudanças em breve. Em causa está o novo regime jurídico que prevê a passagem dos institutos politécnicos para universidades politécnicas. Bem, antes de mais, o que é que isto significa? Quais são as principais?
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1: Olá, eu sou a Maria, queria dedicar esta música Dança Joana para a minha irmã Joana.

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1: 7:35.
2: Bom dia.

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1: Bom dia, quero ouvir a pronúncia de Norte GNR para dedicar a todos os esportistas. Em dia de jogo, temos que estar todos unidos. Força!

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6: 8 da manhã, são 7 nos Açores. Mais uma vez, bom dia, Sérgio.
7: Bom dia.
6: Manhã de segunda-feira, arranque de semana. E que notícias é que estão a marcar?
7: No último ano, o Chega votou mais vezes ao lado do PS do que da AD. Balanço um ano após as legislativas. Aumenta o número de pessoas executadas. Conclusão da Amnistia Internacional.
6: E no Desporto, Luís Aresta, o que é que nos contas?
8: O futuro de Mourinho no Benfica depende de Florentino Pérez. Ao fim de 52 anos, o Paços de Ferreira caiu para o terceiro escalão.
6: E nesta altura estão 13 graus. Em Lisboa estão 12, no Porto em Faro 14. Vamos contar-lhe que notícias marcam a atualidade nesta manhã de segunda-feira, a edição das notícias de Sérgio Costa.
7: Já lá vamos ao balanço de um ano das legislativas. Para já, um número mais elevado em 44 anos. Mais de 2.700 pessoas foram executadas no ano passado, depois de terem sido condenadas à pena de morte. Os dados são divulgados pela Amnistia Internacional, que fala num aumento a rondar os 80%. Filipe Ribeiro.
9: 2.707 pessoas foram executadas no ano passado em 17 países, mais 1.100 que em 2024. De acordo com a Amnistia Internacional, o regime iraniano foi o que mais contribuiu para este pico. No Irão, foram executadas mais de 2.100 pessoas. A contribuir para o aumento está ainda a retoma das execuções em 2025 em países como o Japão, o Sudão do Sul e Emirados Árabes Unidos. A Amnistia acredita que a China continua a ser o país no mundo com mais pessoas a serem executadas, mas os dados estão em segredo de Estado. Mais de 1.200 das pessoas executadas no ano passado, quase metade, tinham sido condenadas à pena de morte por crimes relacionados com droga.
7: Filipe Ribeiro, os dados recolhidos ilustram registros de 17 países. João Godinho Martins, da Secção Portuguesa da Amnistia, realça que a pena de morte continua também a ser mais utilizada como arma política para calar opositores.
10: China, Irã, Arábia Saudita, Iémen e Estados Unidos, obviamente, pelo menos em 4 destes 5, isso tem sido utilizado de forma recorrente para calar a oposição, mas temos registro, enquanto a Amnistia, que sem dúvida a China, o Irão e a Arábia Saudita são os três grandes exemplos da utilização da pena de morte contra a dissidência, contra a oposição.
7: Como ouvimos, a Amnistia Internacional afirma que a China é o país onde mais pessoas foram executadas, contudo, não há dados concretos, diz a Amnistia, dados que estão em segredo de Estado. É mínimo o risco de mais infecções, é o que garante a Direção-Geral da Saúde, depois de confirmado um caso positivo de antivírus no Canadá, um indivíduo que viajou com uma tripulação portuguesa num voo de mais de 12 horas. Apesar deste contacto, a Direção-Geral da Saúde afasta um cenário de grande preocupação. A PSP admite que o controle de fronteiras no aeroporto do Porto também chegou a ultrapassar neste domingo as 2 horas de espera. A polícia rejeita, no entanto, relatos de filas de 6 horas. Em comunicado, a PSP esclarece ainda que na origem dos atrasos tiveram problemas técnicos e informáticos, além do elevado número de passageiros fora do espaço Schengen. Cenário ainda mais complexo foi relatado nos aeroportos de Lisboa e Faro. Keir Starmer recusa estabelecer um prazo para a sua saída da liderança dos trabalhistas no Reino Unido, é o que garante o vice-primeiro-ministro da Grã-Bretanha, David Lammy, em declarações à Sky News. Desde a derrota passada do Partido Trabalhista nas eleições de 7 de maio, mais de 20 deputados têm exigido a demissão do primeiro-ministro britânico. No entanto, Starmer recusa ceder às pressões. Sai ou não sai, a situação do Mourinho no Benfica, em destaque na informação desportiva, Luís Aresta.
8: E se Florentino Pérez garantir a José Mourinho autonomia para mexer no balneário do Real Madrid, o mais provável é que a ligação ao Benfica termine nos próximos dias. Até sábado, Arbeloa é treinador do Real, já Mourinho ainda é treinador do Benfica, como sublinha Rui Costa.
11: Até prova contrária, José Mourinho é treinador do Benfica.
12: Mas acha que ele vai aceitar a proposta de renovação?
11: Mas cabe a ele decidir, como é óbvio, como ele disse ontem. Eu esta semana falarei aos sócios do Benfica, explicarei a época, farei o balanço da época e depois então...
12: Sai insatisfeito com esta época?
11: Obviamente que sai insatisfeito. Se o Benfica não sendo campeão, sai sempre insatisfeito, como é natural, como sai todos os Benfica.
8: Rui Costa à RTP. O presidente do Benfica disse ainda não fazer sentido para já falar em Marco Silva, que ainda não renovou pelo Fulham. Outra possibilidade para suceder a Mourinho será Ruben Amorim. Fim da carreira para José Fonte aos 42 anos. O central do Casa Pia, campeão europeu por Portugal em 2016, anunciou que se retira após o play-off da Primeira Liga com o Torriense. Mais abaixo vão ao play-off Farense e Belenenses por um lugar na Liga 2. O Portimonense garantiu a permanência e atirou com o Paços de Ferreira para a Terceira Liga ao fim de 52 anos.
6: Até já, Luís Aresta, o Desporto na Renascença. E agora vamos ao nosso destaque, Sérgio.
7: Um ano depois das eleições legislativas, qual é o papel do Chega como maior partido da oposição? É a pergunta que fazemos, um ano depois do fim do bipartidarismo, e há uma conclusão. Os dados mostram que o Chega vota mais vezes ao lado do PS do que da AD. O Bloco Central é mesmo um cenário do passado. Dados apurados por Diogo Camilo.
13: Um ano depois do PSD ter visto a sua liderança reforçada, a maior aliança no Parlamento é entre o PS e o Chega. Na noite eleitoral das últimas legislativas, André Ventura proclamou que nada ficaria como antes e tinha razão. Das mais de 250 iniciativas aprovadas nesta legislatura, quase 120 foram viabilizadas em conjunto por PS e Chega. Num Parlamento onde...
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1: Olá, sou a Filipa, estou aqui de novo a pedir aqui para tocarem mais uma música porque já virou, pelos vistos vai virar vício. E eu quero muito dedicar esta música às minhas melhores amigas e a todas as K-popers do mundo. Quero muito pedir para darem apoio a estas talentosas da Jaizonde, que são um grupo recente. Eu ia ficar muito agradecida. Obrigada.

0: filha. Como um bom português, não recuse ao Dona Inês. Um beijinho também para si.
1: Ó Dona Inês, veja lá, ele é um rapaz.
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3: Bom dia, gostaria de dedicar esta grande malha a todo o pessoal da Placa Barte e em especial aos repórteres da CMTV. Com aquele beijinho e aquele abraço.

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6: Católica Portuguesa.
7: Ora, muito bom dia, são 8 horas nos Açores. Vamos saber que notícias é que marcam a atualidade a esta hora. Olá, Sérgio Costa.
8: Bom dia.
7: Então, o que é que nos contas?
8: Estará resolvida a situação? Nesta edição, regressamos à Escola de Lisboa, que chegou a proibir a entrada de alunos do terceiro ano. Mais de 2.700 pessoas foram executadas em 2025. É o valor mais elevado em 44 anos.
7: Olá, Luís Aresta. Quais os destaques no desporto?
9: Chegou a hora do Zé Mourinho falar com Florentino Pérez. Benfica pode ter de encontrar novo treinador.
7: Aí vamos nós às notícias das 9 da manhã, edição de Sérgio Costa.
8: Marcadas para esta hora as alegações finais do julgamento do caso Odair Muniz. A sessão vai decorrer no Tribunal de Sintra, depois de um julgamento marcado por contradições sobre a alegada posse de arma branca por parte da vítima. No despacho, o Ministério Público não refere qualquer ameaça com uma faca a agentes da PSP. Odair Muniz foi alegadamente morto a tiro por um agente da polícia em 2024, depois de uma tentativa de fuga. Duas mulheres ficaram feridas esta madrugada na sequência de disparos no bairro da Quinta das Mós, em Camarate. De acordo com fonte da PSP, o incidente ocorreu por volta da 1 da manhã. As duas mulheres ficaram com ferimentos ligeiros. As vítimas terão sido atingidas por balas de borracha. E todas as vítimas de violência doméstica deviam ter advogado o Estado atribuído de forma automática. A ideia defendida por Fernanda de Almeida Pinheiro, antiga bastonária da Ordem dos Advogados. No podcast Romper o Silêncio, da Renascença e a Associação Portuguesa de Mulheres Juristas, esta semana, sobre o papel da vítima nos inquéritos de violência doméstica, a antiga bastonária diz estar na hora de a vítima passar a ter um papel mais ativo e esclarecido nos processos.
10: Em vez de obrigar a vítima, como hoje sucede, a ter que ser ela a pedir apoio judiciário, a segurança social tem que analisar a situação da pessoa até deferir ou não deferir, até atribuir ou não atribuir um advogado, o que eu entendo é que isso deveria ser disponibilizado no imediato, tal e qual como acontece do lado do arguido. Portanto, o arguido, quando é chamado para ser constituído arguido, pode imediatamente pedir um advogado e, portanto, há advogados de escala que estão nos tribunais.
8: Fernanda de Almeida Pinheiro dá o exemplo das custas judiciais, pagamento que considera extremamente elevado. Declarações no podcast Romper o Silêncio, com um novo episódio já disponível nas plataformas habituais. O número mais elevado em 44 anos, mais de 2.700 pessoas foram executadas no ano passado, depois de terem sido condenadas à pena de morte. Os dados são hoje divulgados pela Amnistia Internacional, que fala num aumento a rondar os 80%. Os dados reunidos ilustram registros de 17 países. A Amnistia Internacional diz que a China é onde mais pessoas foram executadas. Dados concretos estão, contudo, em segredo de Estado, mas João Godinho Martins, da secção portuguesa da Amnistia Internacional, diz que no país ocorreram milhares de execuções.
11: Nós acreditamos que milhares de pessoas na China foram executadas e condenadas à morte no ano passado. E estas conclusões, que são nossas da Amnistia, estão em consonância com divulgações que são ocasionais e semi-oficiais, que são relatados nos meios de comunicação estatais chineses. Portanto, nós fazemos este acompanhamento.
8: João Godinho Martins, da Amnistia Internacional em Portugal, ouvido por Beatriz Lopes. Não há data para a reabertura do Museu Nacional de Arqueologia, revelação do diretor da Museus e Monumentos de Portugal, neste que é o Dia Internacional dos Museus. Está encerrado para obras desde 2022. O Museu Nacional de Arqueologia é um dos que beneficia de verbas do PRR, mas as obras de grande dimensão envolvem outras fases. Alexandre Paes explica, contudo, que haverá uma visita às obras neste dia.
12: No caso do Museu de Arqueologia, há de facto visitas e há algumas atividades que irão ser asseguradas pela equipa para mostrar que, apesar do museu estar fechado, as obras estão a prosseguir. Por exemplo, é a possibilidade única de se ver toda uma área que, quando o museu estiver montado, deixará de estar de acesso público.
13: Mas o caso da arqueologia, essas obras ainda não têm uma data de previsão de terminar?
12: Não. O caso da arqueologia, que é uma intervenção de raiz profunda, vão encadear nesta empreitada outras empreitadas, mas não temos ainda uma data conclusiva para isso.
8: Alexandre Paes, o diretor da Museus e Monumentos de Portugal, em declarações a Maria João Costa. No futebol, Luís Aresta, os próximos dias serão decisivos para o futuro de José Mourinho e do Benfica.
9: Depois dos contactos entre Jorge Mendes e o Real Madrid, chegou a hora de Mourinho falar diretamente com Florentino Pérez. Como o próprio treinador do Benfica admitiu, o regresso ao Santiago Bernabéu não depende das condições financeiras do contrato, mas sim do projeto, leia-se, da autonomia que lhe será dada para devolver a normalidade a um balneário marcado pelo peso das individualidades e por uma época sem títulos. Rui Costa aguarda a resposta à proposta de renovação que apresentou e garante que não fez contactos para um novo treinador.
14: O treinador do Benfica, até a prova em contrário, chama-se
15: ainda não
14: Mourinho.
15: Pensou em mais ninguém. Ainda claro. Não pensou em mais ninguém.
14: Obviamente que não, porque o treinador do Benfica é Mourinho.
15: Portanto, a questão de Marco Silva ainda não se coloca.
14: Claro que não.
9: Marco Silva, que disse ter vários aspectos a ponderar antes de renovar contrato com o Fulham. Outra possibilidade para o Benfica seria Ruben Amorim, treinador livre desde que saiu do Manchester United. Embora a continuidade de Mourinho ainda seja uma possibilidade, nesta altura na luz já estarão a ser ponderados cenários alternativos. Se não for antes, é provável que haja novidades a partir de sábado, dia em que o Real Madrid se despede de Arbeloa e da Liga Espanhola.
7: Estamos todos em pulgas com isso. Até já, Luís Aresta. Sérgio, começámos pelos números.
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2: Olá, gostava de ouvir a música Ela é Amiga da Minha Mulher, do Sr. Jorge. Obrigada.

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3: 9 e 18.
4: Bom dia.

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1: Bom dia, felicidade. Gostaria de ouvir o tema da Marisa, que me dera, para uma pessoa muito especial. Beijinhos.

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1: Bom dia.
2: 9:55.
1: Bom dia.
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7: 10 horas. 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
8: Sérgio Costa.
9: Olá, vivas, é bom dia.
8: Vamos aos destaques desta edição.
9: Já a seguir, mais um sinal de que José Mourinho estará mesmo a caminho de Madrid. Já chegou ao Porto de Roterdão, o cruzeiro onde foi detectado o surto de antivírus.
8: As temperaturas máximas previstas para hoje: Lisboa 20 graus, Porto 17, Faro 24, nas ilhas Ponta Delgada 19 graus de máxima, Funchal 22. A edição das 10 agora.
9: A abrir um sinal de que José Mourinho poderá estar mesmo a caminho do Real Madrid. O jornalista italiano Fabrizio Romano, especialista no mercado de transferências, publica que o clube espanhol abriu mesmo negociações diretas com o treinador português para a sua contratação para a próxima temporada. Fabrizio Romano indica que essas negociações estão já em curso e que falta apenas a decisão final. Final de Florentino Pérez. Fabrizio Romano fala para já de um acordo verbal, mas que pode ser concretizado na próxima semana. Mais um sinal de que José Mourinho poderá estar mesmo de saída do Benfica e poderá regressar ao Real Madrid, o clube espanhol que já treinou na última década, onde foi campeão espanhol e conseguiu uma Taça do Rei, também uma supertaça. Já chegou ao Porto de Roterdão, nos Países Baixos. O cruzeiro onde foi detectado o surto de antivírus a bordo do MV Ondios continuam 25 tripulantes e dois profissionais de saúde que vão agora cumprir quarentena. As autoridades neerlandesas estão a preparar espaços de isolamento. O navio vai ser totalmente desinfetado depois do surto que provocou 3 mortes e pelo menos 11 casos de infecção. E depois das garantias da Direção-Geral da Saúde, a Ordem dos Médicos insiste que é mínimo o risco de infecção por antivírus para os 9 tripulantes portugueses que viajaram mais de 12 horas com um paciente canadiano que testou positivo. Em declarações à Renascença, o presidente do Colégio de Saúde Pública da Ordem dos Médicos considera pouco provável o risco de infecção para estes contactos. Ricardo Mexia sublinha, no entanto, a necessidade de atenção a possíveis sintomas.
10: Estes eventuais contactos não têm um risco muito elevado de vir a desenvolver a doença. Naturalmente, devemos estar atentos a se desenvolvem sintomas. Até é provável, num contexto de uma população relativamente alargada, algumas pessoas possam vir a manifestar sintomatologia respiratória, que no início é muito comum também nas infecções por antivírus, mas acredito que depois se virá a confirmar que terão outra doença que não antivírus, como de resto aconteceu com os contactos que foram identificados até agora. Se algum deles vier a ter antivírus, então temos que rever aquilo que é a evidência disponível até ao momento para este surto.
9: Ricardo Mexia, responsável pelo Colégio de Saúde Pública da Ordem dos Médicos, ouvido por André Rodrigues. Aguardada com expectativa a divulgação das alegações finais do julgamento do caso Odair Muniz. A sessão decorre no Tribunal de Sintra. Odair Muniz foi, recordo, alegadamente morto a tiro por um agente da PSP em 2024, depois de uma tentativa de fuga. Recupero-os, é a notícia de abertura. José Mourinho estará, tudo indica, a caminho do Real Madrid, poderá assinar e esse contrato poderá ser oficializado já na próxima semana, é pelo menos a indicação do Fabrizio Romano, que publica na rede social X essa indicação. Este jornalista italiano é especialista no mercado de transferências e já há em Espanha quem antecipe como vai ser o Real Madrid, o novo Real Madrid de José Mourinho. É o caso de Jorge Valdano, antigo jogador e diretor do clube espanhol, que esteve na direção do Real Madrid quando Mourinho foi treinador. Ora, ele diz que Mourinho deverá chegar com a sua cara mais sedutora e que no início os jogadores vão responder da melhor forma e que a pré-temporada será mais exigente, acrescentando que Mourinho ajudará o plantel a ter mais rendimento. É a expectativa de Jorge Valdano quando se fala cada vez mais da ida de José Mourinho para o Real Madrid, mas eu recordo aqui as mais recentes declarações de Rui Costa à RTP este domingo, garantindo que até prova em contrário. José Mourinho é treinador do Benfica. Para já é apenas esta indicação de Fabrizio Romano que dá como certa a contratação.
8: Vamos aguardar. Tragam as pipocas.
9: É mais uma novela, Mourinho, exato.
8: Adeus, Sérgio.
9: Até já.
8: Edição das 10 com o Sérgio Costa, agora 10:04.
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8: Então, muito bom dia, eu sou o José Coimbra, é segunda-feira, mas animo-se porque vai ser uma semana de sol, temos aí temperaturas nos 30 graus a partir de quarta-feira e pelo menos até ao fim de semana. Hoje já começa a aquecer, isto com sol custa menos, acho eu, não é? Então vá, boa semana, quero voltar para a ilha, com este bom tempo. Lá Isla Bonita de Madonna, bom dia.

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1: Bom dia. Quero dedicar esta música ao pessoal da Simples Adorno. Calema, te amo. Obrigada.

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1: Olá, bom dia a todo pessoal. Bom dia, minha taninha gatinha. Já eu, o teu maridão, Peter Ferreira. A minha princesa, desejo-te uma ótima segunda-feira. Mais uma semaninha de trabalho. E que a tua semana corra bem. Pá, boa segunda-feira para todo o pessoal. Aquele abraço e aquela beijoca. E taninha gatinha, aqui o teu maridão. Corram de semana, amor. Piso.
2: Essa música, ela é um pedido de casamento. Se você quer ficar muito tempo com essa pessoa...

0: Que lindo. Obrigado.
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7: Nos Açores. Bom dia, Vítor Mesquita.
8: Bom dia, Zé.
7: Vamos aos destaques desta edição.
8: O judiciário identifica mais de 30 ligações online associadas à Guarda Revolucionária do Irão. FMI alerta para um momento muito crítico da economia mundial.
7: As temperaturas vão subir bastante esta semana. Para já, as máximas previstas para hoje: Lisboa 20 graus, Porto 17, Faro 24 graus de máxima, nas ilhas Ponta Delgada 19, Funchal 22 graus. Agora, a edição das 11.
8: Portugal entre os países por onde circulará propaganda terrorista iraniana. A PJ participou numa operação da Europol contra propaganda online ligada à Guarda Revolucionária Islâmica do Irão, formalmente classificada como organização terrorista pelo Conselho da União Europeia a 19 de fevereiro deste ano. A operação envolveu 22 países, levou à identificação de mais de 14 mil publicações nas redes sociais. Em Portugal, a PJ sinalizou 33 ligações associadas a propaganda e recrutamento terrorista distribuídas pelas plataformas TikTok e Pinterest. A economia mundial atravessa um momento muito crítico devido à guerra no Irão. O alerta é da diretora-geral do Fundo Monetário Internacional. Esta manhã em Paris, Kristalina Georgieva deixa um pedido aos países do G7 à adoção de medidas coordenadas para reduzir o impacto económico da guerra no Médio Oriente. Georgieva avisa que o aumento do preço do petróleo pode agravar as tensões financeiras globais. A diretora do Fundo Monetário vai reunir em Paris, com os ministros das Finanças do G7. Já estarão resolvidos os problemas informáticos na origem dos elevados tempos de espera no controle de fronteiras do aeroporto de Lisboa. Isso mesmo, pudeste testemunhar esta manhã, João Cunha.
9: O elevado fluxo de passageiros ainda se mantém. Vítor, bom dia. Mas já estarão resolvidos os constrangimentos técnicos, problemas informáticos, no caso, que terão feito com que este fim de semana fossem algumas das horas de espera para conseguir passar nos controlos de fronteira. Esta manhã a Renascença falou com alguns passageiros que disseram que não estiveram mais do que meia hora para passar esses controlos. Portanto, os problemas estarão resolvidos, tudo terá voltado à normalidade.
8: A reportagem de João Cunha no aeroporto de Lisboa. Já chegou ao porto de Roterdão, nos Países Baixos, o cruzeiro onde foi detectado o surto de antivírus. A bordo do MV Ondios continuam 25 tripulantes e 2 profissionais de saúde que vão agora cumprir quarentena. As autoridades neerlandesas estão a preparar espaços de isolamento. O navio vai ser totalmente desinfetado depois do surto que provocou 3 mortes, pelo menos 11 casos de infecção. Depois das garantias da Direção-Geral da Saúde, a Ordem dos Médicos insiste que é mínimo o risco de infecção por antivírus para os 9 tripulantes portugueses que viajaram mais de 12 horas com um paciente canadiano que testou positivo. Em declarações à Renascença, o presidente do Colégio de Saúde Pública da Ordem considera pouco provável o risco de infecção para estes contactos. Ricardo Mexia sublinha, no entanto, a necessidade de atenção a possíveis sintomas.
10: Estes eventuais contactos não têm um risco muito elevado de vir a desenvolver a doença. Naturalmente, devemos estar atentos a se desenvolvem sintomas. Até é provável, num contexto de uma população relativamente alargada, algumas pessoas possam vir a manifestar sintomatologia respiratória, que no início é muito comum também nas infecções por antivírus, mas acredito que depois se virá a confirmar que terão outra doença que não antivírus, como de resto aconteceu com os contactos que foram identificados até agora. Se algum deles vier a ter antivírus, então temos que rever aquilo que é a evidência disponível até ao momento para este surto.
8: Ricardo Mexia, responsável pelo Colégio de Saúde Pública da Ordem dos Médicos, ouvido por André Rodrigues, a insistir na ideia de que será mínimo o risco de infecção por antivírus para a tripulação portuguesa que esteve em contacto com um paciente canadiano que testou positivo. Tudo para conferir, Zé, no site da Renascença.
7: Ok, até já, Vítor. Até já. Edição das 11 com o Vítor Mesquita.
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2: Queria dedicar esta música ao meu amigo Lionel da Leo Textil. Um abraço.

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1: A minha voz do Caima. Queria ouvir a música Coração, do Escudo da Diction, para dedicar ao Rogalinho e à Dona Fátima da Elia Tristan. Obrigada, beijinho.

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1: 11:51.
2: Bom dia.

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1: Estradas do Conselho recebem 3 milhões para repavimentações, mas a oposição avisa que verba não vai chegar. A Câmara de Oliveira das Meias aprovou um investimento superior a 3 milhões de euros para repavimentar estradas municipais em várias freguesias do Conselho. Apesar da aprovação unânime, a oposição considera que a verba é insuficiente para responder ao estado degradado da rede viária. O vereador da AD, Pedro Marques, alertou que muitas vias vão continuar sem intervenção e apontou problemas em obras recentes, como na Rua da Lomba, onde já são visíveis sinais de degradação. O presidente da Câmara, Joaquim Jorge, revelou que o município está a recolher amostras do pavimento aplicado em algumas empreitadas para confirmar se a espessura do asfalto corresponde ao contratado. O autarca admite suspeitas de incumprimento e garante que a Câmara poderá acionar garantias e cauções caso as irregularidades se confirmem. A empreitada será dividida em 2 lotes e deverá decorrer entre junho e novembro de 2026. O município reconhece, no entanto, que o investimento não resolve todos os problemas das estradas do concelho. No futebol, o Oliveirense despede-se da Liga 2 com uma derrota pesada. A União Desportiva Oliveirense despediu-se da Liga 2 com uma pesada derrota por 5-1 frente ao Felgueiras, num jogo disputado em casa perante pouco público nas bancadas. A equipa de Oliveira das Meias até entrou melhor e colocou-se em vantagem aos 15 minutos, com um gol de Armando Lopes, mas o Felgueiras reagiu rapidamente e chegou ao empate por Tiago Leite antes de Henrique completar a reviravolta ainda na primeira parte. No segundo tempo, Lucas Duarte ampliou para os visitantes logo nos minutos iniciais. Oliveirense ainda tentou reagir com Pedro Martelo a acertar no poste, mas o Felgueiras voltou a superiorizar-se e marcou por mais 2 vezes com Mário Rivas a bizar já perto do final da partida. Com este resultado, Oliveirense encerra a temporada da Liga 2 com uma derrota pesada no encontro em que o Felgueiras dominou após o gol inicial dos unionistas. No basquetebol, o Oliveirense silenciou o VAR e está nas meias-finais. O Oliveirense foi ao VAR carimbar o passaporte para as meias-finais do campeonato ao vencer o jogo 3 dos playoffs por 65-69. Uma partida sempre equilibrada e com o vencedor incerto até ao soar da buzina, o Oliveirense passou para a frente do marcador já no último quarto, altura em que esteve melhor e venceu com o maior parcial de todo o jogo, 13-24. Num jogo com poucos pontos marcados, a equipa da casa entrou melhor e venceu os primeiros 2 períodos por 16-10 e 18-7. No terceiro período, ambas as equipas marcaram 18 pontos e no derradeiro quarto, a equipa de Oliveira das Meias chegou à vitória. Carlos Teixeira destaca patriotismo oliveirense após vitória em Ovar. O presidente da União Desportiva Oliveirense, Carlos Teixeira, destacou o ambiente vivido na Arena de Ovar após a vitória da equipa de basquetebol frente ao Ovarense. O dirigente considerou que a polémica registada no primeiro jogo da eliminatória acabou por despertar ainda mais o espírito de união entre os adeptos. A polémica puxou um bocadinho mais ao coração e ao patriotismo oliveirense, afirmou. Carlos Teixeira mostrou-se particularmente satisfeito com a resposta dos adeptos ao longo do encontro. Mesmo nos momentos em que o Oliveirense esteve em desvantagem no marcador, o apoio vindo das bancadas nunca desapareceu. Hoje vê-se o público a puxar mesmo quando o Oliveirense estava a perder, afirmou. O presidente do clube destacou ainda a presença de muitos jovens adeptos e considerou que a equipa sentiu claramente o impacto do apoio vindo das bancadas. Após o encontro, os festejos seguiram para o mercado à moda antiga em Oliveira das Meias. Hoje todos eles vão ser muito abraçados e acarinhados pelos oliveirenses, afirmou. Oliveirense goleada no Dragão no arranque dos playoffs do hóquei. A União Desportiva Oliveirense perdeu por 7-1 frente ao Futebol Clube do Porto no primeiro jogo dos playoffs disputado no Dragão Arena. A equipa de Oliveira das Meias até entrou melhor e adiantou-se no marcador por Nuno Santos, depois de Gonçalo Alves desperdiçar um penalti logo nos minutos iniciais. Ainda antes do intervalo, Ezequiel Mena marcou por 2 vezes e colocou o Futebol Clube do Porto em vantagem. Na segunda parte, os Dragões foram dominadores e resolveram o encontro em apenas 6 minutos com gols de Carlo Di Benedetto e um bis de Gonçalo Alves, aumentando para 5-1. Até ao final, Edu Lamas e Rafa Costa fecharam a goleada portista. O Futebol Clube de Porto fica assim em vantagem na eliminatória antes do segundo jogo marcado para quarta-feira no pavilhão Dr. Salvador Machado.
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8: Rainha do céu, alegrai-vos. Aleluia.
9: Porque aquele que merecestes trazer em vosso seio. Aleluia.
8: Ressuscitou, como disse. Aleluia.
9: Rogai a Deus por nós. Aleluia.
8: Exultai e alegrai-vos, ó Virgem Maria. Aleluia.
9: Porque o Senhor ressuscitou verdadeiramente. Aleluia.
8: Oremos. Ó Deus, que vos dignastes alegrar o mundo com a ressurreição do vosso Filho Jesus Cristo, Senhor nosso, concedei-nos, vos suplicamos, que por sua Mãe, a Virgem Maria, alcancemos as alegrias da vida eterna. Por Cristo, Senhor nosso.
9: Amém.
8: Glória ao Pai, e ao Filho, e ao Espírito Santo.
9: Como era no princípio, agora e sempre. Amém.
8: Glória ao Pai, e ao Filho, e ao Espírito Santo.
9: Como era no princípio, agora e sempre. Amém.
8: Glória ao Pai, e ao Filho, e ao Espírito Santo.
9: Como era no princípio, agora e sempre. Amém.

0: Passam 2 minutos do meio-dia, vamos conhecer os destaques desta edição. Vítor Mesquita.
1: Ministério Público pede condenação por homicídio de PSP que disparou tiro mortal contra Odeir Muniz. Utilização norte-americana da base das Lajes. Paulo Rangel disponível para ir ao Parlamento.
0: Está no ar a edição do meio-dia.
1: O Ministério Público pede a condenação por homicídio do agente da PSP que disparou e atingiu mortalmente Odeir Muniz, posição conhecida na última hora, durante as alegações finais no julgamento deste caso, marcado por contradições sobre a alegada posse de uma faca pela vítima. No despacho do Ministério Público não é referida qualquer ameaça com uma arma branca. Odeir Muniz foi alegadamente morto a tiro por um agente da PSP em 2024, depois de uma tentativa de fuga, um tema que vai estar também desenvolvido no site da Renascença. Ainda há indicação de corte de trânsito na A17, na zona de Vagos, quilómetro 101, sentido sul-norte, em causa o despiste de um pesado de mercadorias, acidente apenas com danos materiais, mas que interrompe a circulação nas duas faixas de rodagem. De acordo com indicação de fonte da Guarda Nacional Republicana à Renascença, o trânsito está a ser desviado para a saída de Santo André. O ministro dos Negócios Estrangeiros está disponível para ir ao Parlamento explicar a aparente divergência com as afirmações de Marco Rubio. O secretário de Estado norte-americano apontou Portugal como bom exemplo de aliado ao disponibilizar a base açoriana antes dos ataques ao Irão. Confrontado na última hora com as afirmações, Paulo Rangel assegura que não há nenhum problema com os Estados Unidos, rejeita interpretações literais das palavras de Rubio.
2: Cada um faz as interpretações que quer. Eu acho que essas palavras não foram ditas literalmente. Mesmo que fossem, não há nenhuma acrimónia porque está tudo claro. Uma coisa é a situação até ao início do ataque, outra coisa é a situação depois do ataque. Todos os países da Europa, sem exceção, até ao dia 27 de fevereiro, que é o dia anterior ao ataque, tinham a mesma doutrina de Portugal quanto ao uso das suas bases.
1: E entre críticas ao PS, Rangel diz estar disponível para ir ao Parlamento já na quarta-feira.
2: E vou fazer esta sessão à porta aberta. Porque não há nenhum elemento de confidencialidade. Parece é que o Partido Socialista e, porventura, uma outra pessoa que faz comentário não viveram aqui no mês de fevereiro, em Portugal. Toda a gente sabe que ocorriam negociações entre o Irão e os Estados Unidos até ao final. Tudo isso foi omitido pelo Partido Socialista e, portanto, quem tem que dar explicações, acho eu, ao Partido Socialista, porque é que mudou a sua posição. Porque o senhor secretário-geral tinha dito no Parlamento, logo na semana, na primeira semana de março, que concordava com os termos da autorização que foi dada.
1: O ministro dos Negócios Estrangeiros, Paulo Rangel, há instantes em declarações aos jornalistas sobre a polémica em torno da utilização da base norte-americana, da base das Lajes pela administração norte-americana. Sobre o tema, a presidente da Iniciativa Liberal considera que há ainda questões por esclarecer. Mariana Leitão afasta, contudo, para já a necessidade de um inquérito parlamentar.
3: Essa comissão parlamentar de inquérito está a ser promovida com base numa questão ideológica profunda, e não necessariamente porque se pretendam quaisquer esclarecimentos. Acho que é importante perceber-se, de facto, os termos em que o acordo está a ser cumprido ou não, e só depois disso é que se poderá pensar em outros passos, nunca nesta fase, muito menos numa comissão parlamentar de inquérito nesta fase.
1: A líder da Iniciativa Liberal, Mariana Leitão. Portugal está entre os países por onde circulará a propaganda terrorista iraniana. A PJ participou numa operação da Europol contra propaganda online ligada à Guarda Revolucionária Islâmica do Irão, formalmente classificada como organização terrorista pelo Conselho da União Europeia a 19 de fevereiro deste ano. A operação envolveu 22 países, levou à identificação de mais de 14 mil publicações nas redes sociais. Em Portugal, a PJ sinalizou 33 ligações associadas à propaganda e recrutamento distribuídas pelas plataformas TikTok e Pinterest. Tudo para conferir, Zé, no site da Renascença.
0: Ok. Foi a edição do meio-dia com o Vítor Mesquita. Até amanhã, Vítor.
1: Até amanhã.
0: Daqui a pouco, Phil Collins.
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2: Queria dedicar uma música de Escalema à Ditinha, à Joaninha, à Marcinha, ao Dudu. Beijinhos.

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2: Boa tarde.

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1: Olá, eu sou a Inês e quero dedicar a música In My Feelings à minha amiga Inês. Beijinhos!

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2: Olá a todos, bem-vindos aos Novos Parodiantes, o único programa onde a crise não nos tira o sorriso, até porque se ficássemos à espera que a crise passasse para sorrir, já nunca estávamos. Fiquem connosco!
3: Olha, o meu filho pediu dinheiro emprestado.
4: Ai, pediu... E para quê?
3: Olha, foi para pagar as dívidas.
4: E tu emprestaste?
3: Emprestei. Agora somos Somos dois a dever.
2: Olha, Maria Alzira, sabes qual é o animal mais honesto do mundo?
5: Mais honesto? Qual?
2: O porco.
5: Ah, o porco. Mas porquê?
2: Olha, porque dá tudo o que tem e não pede nada em troca, pá.
5: Lá isso é verdade.
2: É, ao contrário de certas pessoas que eu conheço. Não dão nada, olha, e ainda ficam a dever.
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4: 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Lá na aldeia, o café do Américo é aquele tipicamente português.
6: Ai, Américo, a tua televisão está avariada.
7: Avariada? Mas porquê?
6: Está sempre a dar o mesmo.
7: O mesmo o quê?
6: Olha, notícias más.
7: Oh, pá. Oh, mulher, isso não é a televisão que está avariada.
6: Ah, não.
7: Olha, é o mundo.
8: Oh, Américo, olha, o meu filho tirou o curso de medicina.
7: Ah, tirou! Que orgulho, Kim!
8: Muito orgulho! 6 anos de curso, tese e tudo!
7: E já está a trabalhar?
8: Está! Olha, está no hospital!
7: Ah, que bom! E em que especialidade?
8: É segurança!
7: Ah, segurança?
8: É, está à porta das urgências a dizer às pessoas para fazer fila!
7: Com um curso de medicina!
8: Olha, ele pelo menos assim diz que sabe o que é que as pessoas têm, olha, enquanto esperam! Oh, Américo, olha, o vizinho Evaristo foi ao psicólogo.
7: Ah, o Evaristo. Ah, aquele homem não tem problema nenhum.
8: Olha, não tinha, mas foi na mesma.
7: Porquê?
8: Ele disse que queria ter alguém com quem falar e...
7: Mas ele fala com toda a gente.
8: Fala, mas olha, o psicólogo esse, pelo menos esse não o pode interromper. Oh, Américo, olha, o meu sogro deixa testamento.
7: Ai, deixou, e deixou muita coisa.
8: Deixou, olha, deixou a herdade ao filho mais velho, a casa à filha mais nova e o dinheiro todo ao neto.
7: Ana, e a ti?
8: A mim, olha, a mim deixou a dívida do café.
7: A dívida do café? Que café?
8: Ah, então este.
7: O teu sogro devia-me dinheiro.
8: Desde 2011.
7: Desde 2011 eu nunca soube.
8: Sabias, mas ele dizia que eras tu que tinhas esquecido.
7: Ah, eu nunca me esqueço de uma dívida.
8: Pois, olha, foi o que eu disse ao advogado.
7: E o advogado?
8: O advogado disse que então tens que cobrar a mim.
7: A ti? Porquê a ti?
8: Porque fui eu que bebi.
7: Ah. Tu bebeste e o teu sogro ficou a dever. Ai, que nem que eu não estou a perceber nada.
8: Era ele que me convidava. E eu não ia recusar, pois não.
7: Ai, e quanto é que ele devia?
8: 340 euros.
7: 340 euros? Em bicas?
8: Olha, em bicas, em imperiais, bagaços e um prego que ele disse que era para o aniversário da mulher.
7: E tu, o que é que trouxeste para o aniversário da mulher?
8: Ah, fui ao casamento, olha, de mãos a abanar. A culpa é tua. Tu é que não tinhas troco.

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9: As velhas amigas encontraram-se para um reencontro de colegas do liceu. Estão todas divorciadas e nenhuma delas parece um camafeu.
10: Lecas e lecas! Oh, minhas queridas amigas!
11: Olha, quecas! Ai, quem diria que também vinhas!
10: Oh, querida! Claro que sim! Afinal, sempre é a festa dos 20 anos da malta do liceu!
11: Ai, 20 anos! Quem diria? Já passou assim tanto tempo e nós aqui estamos todas frescas, que nem umas alfaces!
10: Oh, querida! Nem se esperava outra coisa! Já na altura, nós éramos as brasas do liceu!
11: Vá lá, conta como está a tua vida! O que fazes? Onde vives? És casada?
10: Ai, querida, estou divorciada.
11: Deixa-me adivinhar, ele traiu-te?
10: Trair-me? Coitadinho dele, querida. Nem para mim ele tinha pedalada. E ele arranja a força para outra.
11: Então, o que é que se passou, querida?
10: Oh, querida, enfim, tive a infeliz ideia de casar com um licenciado.
11: Ah, sim, senhora. Conta lá como é que é ser esposa de um doutor.
10: É como vos digo, não é nada de especial.
11: Ai, não.
10: Oh, filha.
11: Então, mas porquê, querida?
10: Querida, querida, bem vistas as coisas. Um canudo qualquer homem tem. Agora é saber usá-lo. Isso é mais complicado.
11: Então e tu, Lecas? O que é que fazes?
12: Ai, eu estou a lançar a minha carreira.
10: Carreira de quê?
12: Carreira artística, mulher.
10: Ah, sim?
11: É verdade. Ah, tu, que Lecas, até já arranjou um empresário e tudo.
12: Empresário e não só, porque o Cacá também é meu namorado.
10: Cacá? Oh, querida, qual Cacá? O que andava na nossa turma?
11: Esse mesmo, agora é empresário de artistas.
12: Sim, olha, ele garantiu-me que me vai abrir muitas portas.
10: Oh, querida, esquece. Olha, querida, as únicas portas que ele te vai abrir são as portas dos carros que param para te apanhar ali em Monsanto.
12: Mas Monsanto?
10: Sim, então não sabes que as únicas atuações que as meninas do Cacá fazem são em privado, na traseira dos caminhões que param na beira da estrada.
11: Meninas, bem, já vi que eu fui a única que se deu bem no campo sentimental.
12: Oh, a sério? Oh, vá lá, conta-nos, quem é o teu marido?
11: Ah, marido não, companheiro.
10: Oh, isso, querida, mas diz lá o que é que ele faz.
11: É estivador, ali no Porto de Lisboa.
12: Estivador?
10: Oh, Quecas, tu francamente... Vives com um estivador?
12: Sim.
10: E ainda por cima vens dizer que tiveste sorte no amor?
12: Ai, tive. Então querem ver? Ele não tem curso, mal sabe falar e é burro que nem um calhau.
11: Oh, Rica, então e o canudo?
12: Ai, sentão, ai, nem se fala. Ele gasta as forças todas a carregar coisas para os barcos.
10: Oh, querida, olha, não devido, não devido.
12: Ah, olha, abre portas, é coisa que ele não é capaz de me fazer. Pelo contrário, é o homenzinho para entrar em casa antes de mim e fechar-me a porta na cara.
11: Ah, então por que raia que dizes que deste bem no campo sentimental?
12: Oh, querida, então olha, porque eu, como estou sempre a mudar de casa, poupo um dinheirão em mudanças. Ele sozinho carrega com a mobília todinha, todinha.
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17: Ai, doutor, tenho uma dor aqui.
18: Sim.
17: E aqui.
18: Aí também.
17: E aqui. Ah. Olha onde quer que eu toque, dói.
18: Ah, estou a perceber.
17: O que é que eu tenho?
18: O que é que tem? Homem, tem o dedo partido.
19: Quer dizer, vem aqui um homem à companhia de seguros dizer que a minha garagem ardeu toda e vocês dizem que não me pagam nada.
18: Oh, Sr. Aristides, no contrato diz claramente que só pagamos se houver um raio, homem.
19: Ah, pois ouve, ouve. O raio do meu vizinho.
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22: Nos Açores. Altura para irmos ao encontro das notícias. Já cá está o Vítor Mesquita. Vítor, boa tarde.
23: Boa tarde, Paulo.
22: O que destacas nesta edição?
23: Ministério Público pede condenação por homicídio para a agente da PSP que matou Odair Muniz. Localizados corpos de 4 mergulhadores italianos que morreram nas Maldivas.
22: Temperaturas a esta hora. O Porto está com 16 graus, Lisboa com 18, Proença Nova 19, Funchal 20 e Faro com 22. 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
23: O Ministério Público pede a condenação por homicídio do agente da PSP que disparou e atingiu mortalmente Odair Muniz no bairro da Cova da Moura em 2024. Posição conhecida nas alegações finais do julgamento, com o procurador a considerar que o agente não agiu em legítima defesa. Este caso é marcado por contradições sobre a alegada posse de uma faca pela vítima. No despacho do Ministério Público não é referida qualquer ameaça com uma arma branca. Odair Muniz foi alegadamente morto a tiro por um agente da PSP em 2024, depois de uma tentativa de fuga. O Ministro dos Negócios Estrangeiros está disponível para ir ao Parlamento explicar a aparente divergência com as afirmações de Marco Rubio sobre a base das Lajes. O secretário de Estado norte-americano apontou Portugal como bom exemplo de aliado ao disponibilizar a base açoriana antes dos ataques ao Irão. Confrontado ao final da manhã com as afirmações, Paulo Rangel assegura que não há nenhum problema com os Estados Unidos, rejeita interpretações literais das palavras de Rubio.
24: Cada um faz as interpretações que quer. Eu acho que essas palavras não foram ditas literalmente. Mesmo que fossem, não há nenhuma acrimónia porque está tudo claro. Uma coisa é a situação até ao início do ataque, outra coisa é a situação depois do ataque. Todos os países da Europa, sem exceção, até ao dia 27 de fevereiro, que é o dia anterior ao ataque, tinham a mesma doutrina de Portugal quanto ao uso das suas bases.
23: E entre críticas ao Partido Socialista, Paulo Rangel diz estar disponível para ir ao Parlamento já na quarta-feira.
24: E vou fazer esta sessão à porta aberta, porque não há nenhum elemento de confidencialidade. Parece é que o Partido Socialista e, porventura, uma outra pessoa que faz comentário, não viveram aqui no mês de fevereiro, em Portugal. Toda a gente sabe que ocorriam negociações entre o Irão e os Estados Unidos até ao final. Tudo isso foi omitido pelo Partido Socialista e, portanto, quem tem que dar explicações, acho eu, ao Partido Socialista, porque é que mudou a sua posição? Porque o senhor secretário-geral tinha dito no Parlamento, logo na semana, na primeira semana de março, que concordava com os termos da autorização que foi dada.
23: O ministro dos Negócios Estrangeiros, Paulo Rangel, presidente da Iniciativa Liberal, considera que há ainda questões por esclarecer neste caso. Mariana Leitão afasta, contudo, para já a necessidade de um inquérito parlamentar. É um registro que já aqui escutamos. A economia mundial atravessa um momento muito crítico devido à guerra no Irão. É um alerta da diretora-geral do Fundo Monetário Internacional. Esta manhã em Paris, Kristalina Georgieva deixa um pedido aos países do G7 a adoção de medidas coordenadas para reduzir o impacto económico da guerra no Médio Oriente. Georgieva avisa que o aumento do preço do petróleo pode agravar as tensões financeiras globais. A diretora do Fundo Monetário vai reunir em Paris com os ministros das Finanças do G7. Os corpos de 4 italianos que morreram num acidente de mergulho nas Maldivas na semana passada foram encontrados. É um anúncio da Força de Defesa Nacional do Arquipélago. Os corpos foram localizados no interior de uma gruta. De acordo com a mesma força, vão ser realizados mais mergulhos nos próximos dias para os recuperar. 5 mergulhadores italianos morreram na quinta-feira enquanto exploravam uma gruta subaquática. Apenas um corpo tinha sido recuperado.
22: E olhamos agora para o ensino superior, que vai ter mudanças em breve. Em causa está o novo regime jurídico que prevê a passagem dos institutos politécnicos para universidades politécnicas. Antes de mais, quais são as principais mudanças, Vítor?
23: Os institutos politécnicos com avaliação positiva passam a chamar-se universidades politécnicas. A conversão é automática, mas depende da avaliação. Desaparece a figura de presidente dos politécnicos e todas as instituições passam a ser lideradas por um reitor. Passa a ser possível a fusão entre universidades e politécnicos. Ouvidos pela Renascença, os estudantes dizem ser uma alteração bem-vinda.
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2: Boa tarde, é o António de Oliveira de Mães. Queria ouvir o Beto, Dois Corações Unidos. Só para ouvir, obrigado.

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1: Olá, gosto de pai-me, boa tarde. Gostaria de ouvir um tema de Adele à escolha. Obrigada, beijinhos.

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5: 14 horas.
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8: Boa tarde, são 2 horas menos 1 hora nos Açores. Atualizamos as notícias na Renascença. Vítor Mesquita, boa tarde.
9: Boa tarde, Paulo.
8: Títulos desta edição.
9: Longas esperas nos aeroportos. Primeiro-ministro não exclui nova suspensão do Sistema Europeu de Controlo de Fronteiras. Polémica com declarações de Marco Rubio. Paulo Rangel disponível para ir ao Parlamento.
8: Temperaturas a esta hora. Faro está com 22 graus. Lisboa, 20. Ponta Delgada e o Porto com 17. Viseu marca 15 graus. As notícias na Renascença com o Vítor Mesquita.
9: O Governo não exclui a possibilidade de voltar a suspender o Sistema Europeu de Controlo de Fronteiras nos aeroportos. O Primeiro-Ministro admite recorrer a medidas drásticas para evitar os elevados tempos de espera, desde logo em Lisboa e Faro, na última hora em caminha. Luís Montenegro lembrou os compromissos no quadro da União Europeia, também o impacto económico da situação.
10: Eu estava agora a partilhar alguns exemplos de relatos que nos chegam de agentes económicos que têm sido incomodados, através das suas redes, precisamente para o inconveniente que algumas esperas exageradas estão a acontecer nos aeroportos portugueses, em particular no aeroporto de Lisboa. Se nós tivermos de tomar alguma atitude mais dura, não vou dizer radical, mas digamos num contexto de maior severidade, vamos chamar assim, nós tomá-la-íamos. Queremos evitar isso porque nós temos compromissos à escala europeia.
9: Luís Montenegro garante que o Governo está a fazer um grande esforço para o reforço de recursos humanos nos aeroportos.
10: Estamos a fazer um esforço enorme no Governo para reforçar com meios humanos e agora nas próximas semanas teremos mais cerca de 300 elementos que vão sair da formação na PSP para serviços de controle de fronteiras. Estamos a fazer um grande investimento do ponto de vista dos equipamentos e temos também que fazer um grande investimento do ponto de vista da gestão dos recursos humanos e da gestão dos recursos tecnológicos. Nós temos obrigações à escala europeia, estamos a cumpri-las, mas evidentemente que nós não podemos ser penalizados e vamos privilegiar a segurança do país, o controlo, naturalmente, das nossas entradas, que são entradas também exteriores da União Europeia, mas ao mesmo tempo temos que salvaguardar o interesse económico de Portugal.
9: Primeiro-Ministro Luís Montenegro, na última hora aos jornalistas, em Caminha. O Ministro dos Negócios Estrangeiros está disponível para ir ao Parlamento explicar a aparente divergência com as afirmações de Marco Rubio sobre a base das Lajes. O secretário de Estado norte-americano apontou Portugal como bom exemplo de aliado ao disponibilizar a base açoriana antes dos ataques ao Irão. Confrontado com as afirmações, Paulo Rangel assegura que não há nenhum problema com os Estados Unidos, rejeita interpretações literais das palavras de Marco Rubio. Caso Odair, a leitura da sentença está marcada para 15 de junho. O Ministério Público, nas alegações finais, pede a condenação por homicídio do agente da PSP que disparou e atingiu mortalmente Odair Muniz, no bairro da Cova da Moura, em 2024, posição conhecida nesta manhã. O procurador considera que o agente não agiu em legítima defesa. O caso é marcado por contradições sobre a alegada posse de uma faca pela vítima. No despacho do Ministério Público não é referida qualquer ameaça com uma arma branca. Dois cidadãos portugueses terão sido detidos pelas forças de defesa de Israel ao largo da Turquia, quando seguiam a bordo de uma embarcação integrada numa flotilha. A informação está a ser avançada pela organização Gaza Freedom Flotilha. Entre os detidos estarão também cidadãos britânicos e espanhóis. Tudo para conferir, Paulo, no site da Renascença.
11: Muito bem, Vítor Mesquita, cá te espero daqui uma hora. Até já. Justin Bieber e The Weasel na Renascença a seguir.
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2: Bom dia. Gostaria de dedicar esta grande malha a todo o pessoal da Placa Barte e em especial aos repórteres da CMTV. Com aquele beijinho e aquele abraço.

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1: Boa tarde, sou Constantino Costa de São João da Madeira. Quero pedir e ouvir uma música de Beto num tema à vossa escolha. Para dedicar a todos os ouvintes, a vocês na rádio, para toda a minha família, sem exceção de ninguém, um abraço, uma boa semana de trabalho para quem trabalha. Tchau. Até logo.

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1: 15 horas.
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2: Estradas do Conselho recebem 3 milhões para repavimentações, mas a oposição avisa que verba não vai chegar. A Câmara de Oliveira das Meias aprovou um investimento superior a 3 milhões de euros para repavimentar estradas municipais em várias freguesias do Conselho. Apesar da aprovação unânime, a oposição considera que a verba é insuficiente para responder ao estado degradado da rede viária. O vereador da AD, Pedro Marques, alertou que muitas vias vão continuar sem intervenção e apontou problemas em obras recentes, como na Rua da Lomba, onde já são visíveis sinais de degradação. O presidente da Câmara, Joaquim Jorge, revelou que o município está a recolher amostras do pavimento aplicado em algumas empreitadas para confirmar se a espessura do asfalto corresponde ao contratado. O autarca admite suspeitas de incumprimento e garante que a Câmara poderá acionar garantias e cauções caso as irregularidades se confirmem. A empreitada será dividida em 2 lotes e deverá decorrer entre junho e novembro de 2026. O município reconhece, no entanto, que o investimento não resolve todos os problemas das estradas do concelho. No futebol, o Oliveirense despede-se da Liga 2 com uma derrota pesada. A União Desportiva Oliveirense despediu-se da Liga 2 com uma pesada derrota por 5-1 frente ao Felgueiras, num jogo disputado em casa perante pouco público nas bancadas. A equipa de Oliveira das Meias até entrou melhor e colocou-se em vantagem aos 15 minutos, com um gol de Armando Lopes, mas o Felgueiras reagiu rapidamente e chegou ao empate por Tiago Leite antes de Henrique completar a reviravolta ainda na primeira parte. No segundo tempo, Lucas Duarte ampliou para os visitantes logo nos minutos iniciais. Oliveirense ainda tentou reagir com Pedro Martelo a acertar no poste, mas o Felgueiras voltou a superiorizar-se e marcou por mais 2 vezes com Mário Rivas a bizar já perto do final da partida. Com este resultado, Oliveirense encerra a temporada da Liga 2 com uma derrota pesada no encontro em que o Felgueiras dominou após o gol inicial dos unionistas. No basquetebol, o Oliveirense silenciou o VAR e está nas meias-finais. O Oliveirense foi ao VAR carimbar o passaporte para as meias-finais do campeonato ao vencer o jogo 3 dos playoffs por 65-69. Uma partida sempre equilibrada e com o vencedor incerto até ao soar da buzina, o Oliveirense passou para a frente do marcador já no último quarto, altura em que esteve melhor e venceu com o maior parcial de todo o jogo, 13-24. Num jogo com poucos pontos marcados, a equipa da casa entrou melhor e venceu os primeiros 2 períodos por 16-10 e 18-7. No terceiro período, ambas as equipas marcaram 18 pontos e no derradeiro quarto, a equipa de Oliveira das Meias chegou à vitória. Carlos Teixeira destaca patriotismo oliveirense após vitória em Ovar. O presidente da União Desportiva Oliveirense, Carlos Teixeira, destacou o ambiente vivido na Arena de Ovar após a vitória da equipa de basquetebol frente ao Ovarense. O dirigente considerou que a polémica registada no primeiro jogo da eliminatória acabou por despertar ainda mais o espírito de união entre os adeptos. A polémica puxou um bocadinho mais ao coração e ao patriotismo oliveirense, afirmou. Carlos Teixeira mostrou-se particularmente satisfeito com a resposta dos adeptos ao longo do encontro. Mesmo nos momentos em que o Oliveirense esteve em desvantagem no marcador, o apoio vindo das bancadas nunca desapareceu. Hoje viu-se o público a puxar mesmo quando o Oliveirense estava a perder, afirmou. O presidente do clube destacou ainda a presença de muitos jovens adeptos e considerou que a equipa sentiu claramente o impacto do apoio vindo das bancadas. Após o encontro, os festejos seguiram para o mercado à moda antiga em Oliveira das Meias. Hoje todos eles vão ser muito abraçados e acarinhados pelos oliveirenses, afirmou. Oliveirense goleada no Dragão no arranque dos playoffs do hóquei. A União Desportiva Oliveirense perdeu por 7-1 frente ao Futebol Clube do Porto no primeiro jogo dos playoffs disputado no Dragão Arena. A equipa de Oliveira das Meias até entrou melhor e adiantou-se no marcador por Nuno Santos, depois de Gonçalo Alves desperdiçar um penalti logo nos minutos iniciais. Ainda antes do intervalo, Ezequiel Mena marcou por 2 vezes e colocou o Futebol Clube do Porto em vantagem. Na segunda parte, os Dragões foram dominadores e resolveram o encontro em apenas 6 minutos com gols de Carlo Di Benedetto e um bis de Gonçalo Alves, aumentando para 5-1. Até ao final, Edu Lamas e Rafa Costa fecharam a goleada portista. O Futebol Clube de Porto fica assim em vantagem na eliminatória antes do segundo jogo marcado para quarta-feira no pavilhão Dr. Salvador Machado.

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1: Olá, bom dia a todo pessoal. Bom dia, minha taninha gatinha. Olha aí o teu maridão, Peter Ferreira. A minha princesa, desejo-te uma ótima segunda-feira. Mais uma semaninha de trabalho. E que a tua semana corra bem. Pá, boa segunda-feira para todo o pessoal. Aquele abraço e aquela beijoca. E taninha gatinha, aqui o teu maridão. Corra-me de semana, amor. Bisou.

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2: Boa tarde, aqui fala o Mike. Queria dedicar uma música de Coldplay com o tema à vossa escolha para dedicar a toda a minha família, todos os clientes e os cafés, e aí vocês, e como eu gosto, uma boa

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2: Boa tarde, Rádio Voz, Azimeja FM. Inicio a desejar uma excelente semana, tranquila, com saúde. Peço por favor para ouvir a música Sorry, da grande diva Madonna. Claro, a música é como sempre dedicada a todos os clientes do táxi híbrido, os ouvintes desta excelente rádio. Obrigado. Sim, é o Paulo.
3: Je suis désolé. Lo siento. Ich bin traurig. Sono spiacente.

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4: 16 horas. 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
6: Boa tarde, são agora 4 horas 3 nos Açores. À altura de atualizarmos toda a informação com o Miguel Coelho. Boa tarde.
7: Olá, Inês, boa tarde.
6: O que é que há a destacar a esta hora, Miguel?
7: O governo admite suspender de novo o sistema de controle de fronteiras, que voltou a motivar longas filas nos aeroportos. A primeira encíclica do Papa vai ser divulgada na próxima semana.
6: Recordamos ainda as temperaturas máximas que se fazem sentir nesta altura. O Porto a chegar aos 18 graus de máxima, Lisboa e Funchal a marcar 19, Faro mais quente a chegar aos 23 e Ponta Delgada hoje com 18 graus de máxima. Agora sim, a edição das 4 com Miguel Coelho.
7: O Primeiro-Ministro admite insatisfação com a demora nos aeroportos e não exclui a possibilidade de voltar a suspender o novo Sistema Europeu de Controlo de Fronteiras, a posição assumida por Luís Montenegro num dia que voltou a ser de elevados tempos de espera.
8: Estamos a fazer tudo aquilo que nos compete para podermos ter mais capacidade de resposta, mas eu não escondo, estamos insatisfeitos. Se nós tivermos de tomar alguma atitude mais dura, não vou dizer radical, mas digamos num contexto de maior severidade, vamos chamar assim, nós tomá-la-íamos. Queremos evitar isso porque nós temos compromisso na escala europeia. Pode ser, por exemplo, a suspensão que já fizemos.
7: Luís Montenegro, aos jornalistas em Caminha, referiu que nas próximas semanas cerca de 300 elementos da PSP terminam a formação na área do controle de fronteiras. E o líder do Chega volta a criticar a forma como o Executivo tem conduzido a negociação da reforma laboral e pede um esforço de aproximação ao Primeiro-Ministro. André Ventura falou aos jornalistas em Viseu esta tarde à entrada para as jornadas parlamentares do Chega. O presidente do partido insiste nas críticas ao pacote laboral, isto depois de o PS já ter anunciado que vai votar contra.
9: O exemplo do caso do salário dos próprios políticos, quer dizer, deu-se o exemplo de que se tinha que se descongelar o salário dos políticos porque tínhamos que acabar com as restrições da Troika, mas ainda não devolvemos as férias às pessoas. Porquê é que estou a falar disto? Porque isto é um dos exemplos de como às vezes quem tem que decidir faz as coisas mal e faz as coisas mal para quem trabalha. Portanto, vai o Governo conseguir fazer este caminho, digamos assim, de aproximação ou não? Não sei, nós estamos onde sempre estivemos.
7: Também sobre a reforma do Estado, que chega ao Parlamento esta semana e que passa, por exemplo, por isentar de visto prévio os contratos públicos até aos 10 milhões de euros, André Ventura garante que, tal como está, o Chega vota contra. A leitura da sentença do caso Odair foi marcada para 15 de junho. O Ministério Público pediu hoje a condenação por homicídio do agente da PSP que disparou e atingiu mortalmente Odair Muniz no bairro da Cova da Moura, na Amadora, em outubro de 2024. O procurador considera que o agente não agiu em legítima defesa, uma vez que não se provou que a vítima tivesse qualquer faca. O advogado do arguído, Bruno Vieira, afirma, no entanto, que o que este processo provou é que a polícia tem problemas de fundo.
10: Este caso traz ao de cima questões preocupantes no que diz respeito à administração interna, à questão operacional das polícias. Podemos discutir a falta de formação, podemos discutir se fosse um taser, certamente não estaríamos aqui, o senhor aí estaria vivo. A verdade é que este processo pode servir para discutirmos isso.
7: O advogado do agente da PSP. Esta segunda-feira decorrem no Tribunal de Sintra as alegações finais deste caso Odair. O Ministério dos Negócios Estrangeiros confirma à Renascença que dois portugueses que seguiam numa nova flotilha para Gaza foram detidos por Israel. O governo garante que está a acompanhar a situação e que já desencadeou diligências diplomáticas junto às autoridades hebraicas para garantir a segurança e o respeito pelos direitos de todos os envolvidos. A primeira encíclica do Papa Leão XIV vai ser divulgada de hoje a uma semana. O anúncio foi feito pelo Vaticano. O texto tem como título Magnifica Humanitas e está relacionado com a salvaguarda da pessoa humana na era da inteligência artificial. Simbolicamente, o documento já foi assinado pelo Papa na passada sexta-feira pelos 135 anos da Rerum Novarum, a encíclica que no final do século XIX o então Papa Leão XIII dedicou às condições de trabalho e retribuição das classes operárias. E esta hora está a decorrer a conferência que procura responder à pergunta e se acontecesse outra vez, uma iniciativa que assinala o Dia do Advogado, junto a juristas, académicos e representantes políticos no Teatro Municipal Constantino Neri, em Matosinhos. É uma conferência, Inês e Daniel, que pode ser acompanhada no site e no YouTube da Renascença.
6: E é isso mesmo que vamos fazer. Obrigada, Miguel, e até já.
7: Até já.
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6: Boa viagem, uma ótima segunda-feira com a Renascença e também com este takeaway que já aqui está por, aqui, era isto que eu queria dizer.
13: É verdade, está por
6: consigo,
13: si, senhora.
6: Inês Nogueira e Daniel Leitão, até às 7 da tarde. E vindos de um fim de semana em que aconteceu muita coisa e esta segunda-feira começou ainda com mais coisas.
13: Começou com muitas coisas, não foi?
6: Começou. Então, posso começar?
13: Podes, começa.
6: Daniel Leitão acaba de entrar neste estúdio. Sim. Vem carregado com a sua mochila, com o seu belo portátil.
13: Ela,
6: e com
13: ela
6: uma
13: resiste.
6: Folhinha.
13: Ela
6: e com uma
13: resiste.
6: Folhinha, humilde folhinha A4,
13: sim,
6: em
13: sim.
6: cima do seu computador. Claro.
13: Verdade.
6: Que eu não sou de olhão, mas às vezes poderia ser. E vejo
13: não, és cusca.
6: Todo um quadriculado cheio de cruzinhas.
13: Exatamente.
6: E pergunto-me, andaste a jogar à Batalha Naval?
13: E eu disse, não, estou a fazer Total Loot.
6: Não era o Total Loot. Diz a verdade. O que é essa folha A4?
13: É uma lista de repetidos dos cromos do...
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1: Olá, voz do Caima. Eu sou que ouvi o tema do Vadoche. A minha mulher pede cara à Sónia, à Karina, à Ana, à Lúcia e a vocês aí. Beijinho.
2: Padocha e Carga Music. Let's go.

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3: Olá, voz do Caima. Gostava de dedicar a música do Eros Ramazzotti e Luís Fonsi às meninas dos transferes da Heliotextil. Obrigado.

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6: 17 horas.
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8: Boa tarde, são agora 5 horas, 4 nos Açores. Vamos então às notícias das 5, agora com o Miguel Coelho. Boa tarde.
9: Olá, Inês, boa tarde.
8: O que é que há a destacar agora, Miguel? A
9: Comissão Europeia viabiliza o pedido português de revisão do Programa de Recuperação e Resiliência. Longas filas de espera nos aeroportos levam o Primeiro-Ministro a admitir suspender o Sistema Europeu de Controlo de Fronteiras.
8: Vamos ainda às temperaturas atuais que se fazem sentir nesta altura no Porto, que está a chegar aos 18 graus, Lisboa e Funchal a marcar 19, Faro mais quente com 23 graus de máxima para hoje e Ponta Delgada a chegar então aos 18 graus. Agora sim, a edição das 5 com Miguel Coelho.
9: Bruxelas aprovou hoje a revisão do PRR proposta pelo governo português, indicação avançada pelo Ministro da Economia, que revela também que ainda hoje a Comissão Europeia vai receber o 9º pedido de pagamento, é o penúltimo do Programa de Recuperação e Resiliência criado na sequência da pandemia de Covid-19. Castro Almeida garantiu que o plano vai acabar bem e está a correr bem, apesar de admitir que começou com atraso, assegura que agora está até levemente adiantado com o 9º pedido de pagamento. A execução do programa vai passar de cerca de 61% para 75%. O líder do Chega volta a criticar a forma como o governo tem conduzido a negociação da reforma laboral e pede um esforço de aproximação ao primeiro-ministro. André Ventura falou aos jornalistas em Viseu esta tarde, à entrada para as jornadas parlamentares do Chega. O presidente do partido insiste nas críticas ao pacote laboral, isto depois de o PS ter anunciado que vai votar contra.
10: Dei o exemplo do caso do salário dos próprios políticos, quer dizer, deu-se o exemplo de que se tinha que se descongelar o salário dos políticos, porque tínhamos que acabar com as restrições da Troika, mas ainda não devolvemos as férias às pessoas. Porquê é que estou a falar disto? Porque isto é um dos exemplos de como às vezes quem tem que decidir faz as coisas mal, e faz as coisas mal para quem trabalha. Portanto, vai o Governo conseguir fazer este caminho, digamos assim, de aproximação ou não? Não sei, nós estamos onde sempre estivemos.
9: Também sobre a reforma do Estado, que chega ao Parlamento esta semana e que passa, por exemplo, por isentar de visto prévio os contratos públicos até aos 10 milhões de euros, André Ventura garante que, tal como está, o Chega vai votar contra.
10: Ouça, para nós não temos dúvida nenhuma. Se o Governo mantiver o fim do visto prévio nestes termos em que tem, se o Governo continuar a ter esta ideia de acabar com a fiscalização do Tribunal de Contas para os contratos públicos, basicamente, de matar o Tribunal de Contas, de matar a fiscalização, eu quero deixar aqui claro isto, nós votaremos contra. Isto porque isto não é uma reforma. Isto é aumentar o que já há em Portugal de bar aberto a favor da corrupção. Mas e eu não alinho nisso.
9: As garantias de André Ventura, numa altura em que o partido está então reunido em jornadas parlamentares em Viseu, com estes e outros temas da atualidade na agenda. O Ministério dos Negócios Estrangeiros confirma à Renascença que dois portugueses que seguiam numa nova flotilha para Gaza foram detidos por Israel. O governo português garante que está a acompanhar a situação e que já desencadeou diligências diplomáticas junto das autoridades hebraicas para garantir a segurança e o respeito pelos direitos de todos os envolvidos. A leitura da sentença do caso Odair foi marcada para 15 de junho. O Ministério Público pediu hoje a condenação por homicídio do agente da PSP que disparou, atingindo mortalmente Odair Muniz no bairro da Cova da Moura, no Conselho da Amadora, em outubro de 2024. O procurador considera que o agente não agiu em legítima defesa e que não se provou que a vítima tivesse qualquer faca. O advogado do arguído, Bruno Vieira, afirma, no entanto, que o que este processo provou é que a polícia tem problemas de fundo. Vamos já ouvir as declarações do advogado do arguído deste caso, Odair.
11: Este caso traz ao de cima questões preocupantes no que diz respeito à administração interna, à questão operacional das polícias. Podemos discutir a falta de formação, podemos discutir se fosse um taser, certamente não estaríamos aqui, o senhor Odair estaria vivo. A verdade é que este processo pode servir para discutirmos isso.
9: Esta segunda-feira decorrem no Tribunal de Sintra as alegações finais deste caso Odair. No Alentejo, nota de um surto de sarampo. A Unidade Local de Saúde do Baixo Alentejo identificou 3 casos desta doença e quase 500 contactos de risco no Conselho de Beja, desde o início de abril. 2 dos episódios ocorreram em pessoas não vacinadas. As ocorrências, de acordo com os médicos, têm ligação entre si. No passado dia 9 de fevereiro, o Centro Europeu de Prevenção e Controlo de Doenças emitiu um relatório em que confirmou mais de 7.600 casos de sarampo durante o último ano em 30 países europeus, dos quais 21 confirmados em Portugal.
8: E voltaram hoje a registar-se longas filas de espera nos aeroportos portugueses, uma situação que já levou o Primeiro-Ministro a admitir a possibilidade de voltar a suspender o Sistema Europeu de Controlo de Fronteiras, Miguel.
9: Sim, Luís Montenegro não esconde a insatisfação com os problemas que se têm registado, desde que o mecanismo foi totalmente implementado em abril, e afirma que se não houver outra solução, o sistema pode mesmo ser suspenso.
12: Estamos a fazer tudo aquilo que nos compete para podermos ter mais capacidade de resposta, mas eu não escondo. Estamos insatisfeitos. Se nós tivermos de tomar alguma atitude mais dura, não vou dizer radical, mas digamos num contexto de maior severidade, vamos chamar assim, nós tomá-la-íamos. Queremos evitar isso porque nós temos compromisso na escala europeia. Pode ser, por exemplo, a suspensão, como já fizemos.
9: Declarações do Primeiro-Ministro aos jornalistas em Caminha, onde inaugurou as obras de estabilização do Paredão de Moledo. O certo é que, sobretudo, as chegadas ao aeroporto de Lisboa continuam muito complicadas, com tempos de espera que têm sido elevados, sobretudo para quem vem de fora do espaço Schengen. O consultor da área de aviação, Pedro Castro, explica que, em caso de filas demasiado grandes, o atual sistema de verificação biométrica...
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1: Boa tarde, daqui é o Abílio. Gostaria de ouvir Have You Ever Seen the Rain, dos The Credence, para dedicar aos meus amigos do Rogério, pessoal da AG Metal e ao pessoal da Cidel. Obrigado e boa tarde a todos.

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5: 5:32.
6: Boa tarde.

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1: Boa tarde, sou Constantino Costa, sou da Madeira. Queria ouvir uma música de Nacho no tema Não Te Vás, para dedicar aos meus filhos, a vocês na rádio e a todos os ouvintes. Obrigado e boa tarde. Olá.

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7: 18 horas.
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8: Estradas do concelho recebem 3 milhões para repavimentações, mas a oposição avisa que verba não vai chegar. A Câmara de Oliveira das Meias aprovou um investimento superior a 3 milhões de euros para repavimentar estradas municipais em várias freguesias do concelho. Apesar da aprovação unânime, a oposição considera que a verba é insuficiente para responder ao estado degradado da rede viária. O vereador da AD, Pedro Marques, alertou que muitas vias vão continuar sem intervenção e apontou problemas em obras recentes, como na Rua da Lomba, onde já são visíveis sinais de degradação. O presidente da Câmara, Joaquim Jorge, revelou que o município está a recolher amostras do pavimento aplicado em algumas empreitadas para confirmar se a espessura do asfalto corresponde ao contratado. O autarca admite suspeitas de incumprimento e garante que a Câmara poderá acionar garantias e cauções caso as irregularidades se confirmem. A empreitada será dividida em 2 lotes e deverá decorrer entre junho e novembro de 2026. O município reconhece, no entanto, que o investimento não resolve todos os problemas das estradas do concelho. No futebol, o Oliveirense despede-se da Liga 2 com uma derrota pesada. A União Desportiva Oliveirense despediu-se da Liga 2 com uma pesada derrota por 5-1 frente ao Felgueiras, num jogo disputado em casa perante pouco público nas bancadas. A equipa de Oliveira das Meias até entrou melhor e colocou-se em vantagem aos 15 minutos, com um gol de Armando Lopes, mas o Felgueiras reagiu rapidamente e chegou ao empate por Tiago Leite antes de Henrique completar a reviravolta ainda na primeira parte. No segundo tempo, Lucas Duarte ampliou para os visitantes logo nos minutos iniciais. Oliveirense ainda tentou reagir com Pedro Martelo a acertar no poste, mas o Felgueiras voltou a superiorizar-se e marcou por mais 2 vezes com Mário Rivas a bizar já perto do final da partida. Com este resultado, Oliveirense encerra a temporada da Liga 2 com uma derrota pesada no encontro em que o Felgueiras dominou após o gol inicial dos unionistas. No basquetebol, o Oliveirense silenciou o VAR e está nas meias-finais. O Oliveirense foi ao VAR carimbar o passaporte para as meias-finais do campeonato ao vencer o jogo 3 dos playoffs por 65-69. Uma partida sempre equilibrada e com o vencedor incerto até ao soar da buzina, o Oliveirense passou para a frente do marcador já no último quarto, altura em que esteve melhor e venceu com o maior parcial de todo o jogo, 13-24. Num jogo com poucos pontos marcados, a equipa da casa entrou melhor e venceu os primeiros dois períodos por 16-10 e 18-7. No terceiro período, ambas as equipas marcaram 18 pontos e no derradeiro quarto, a equipa de Oliveira das Meias chegou à vitória. Carlos Teixeira destaca patriotismo oliveirense após vitória em Ovar. O presidente da União Desportiva Oliveirense, Carlos Teixeira, destacou o ambiente vivido na Arena de Ovar após a vitória da equipa de basquetebol frente ao Ovarense. O dirigente considerou que a polémica registada no primeiro jogo da eliminatória acabou por despertar ainda mais o espírito de união entre os adeptos. A polémica puxou um bocadinho mais ao coração e ao patriotismo oliveirense, afirmou. Carlos Teixeira mostrou-se particularmente satisfeito com a resposta dos adeptos ao longo do encontro. Mesmo nos momentos em que o Oliveirense esteve em desvantagem no marcador, o apoio vindo das bancadas nunca desapareceu. Hoje viu-se o público a puxar mesmo quando o Oliveirense estava a perder, afirmou. O presidente do clube destacou ainda a presença de muitos jovens adeptos e considerou que a equipa sentiu claramente o impacto do apoio vindo das bancadas. Após o encontro, os festejos seguiram para o mercado à moda antiga em Oliveira das Meias. Hoje todos eles vão ser muito abraçados e acarinhados pelos oliveirenses, afirmou. Oliveirense goleada no Dragão no arranque dos playoffs do hóquei. A União Desportiva Oliveirense perdeu por 7-1 frente ao Futebol Clube do Porto no primeiro jogo dos playoffs disputado no Dragão Arena. A equipa de Oliveira das Meias até entrou melhor e adiantou-se no marcador por Nuno Santos, depois de Gonçalo Alves desperdiçar um penalti logo nos minutos iniciais. Ainda antes do intervalo, Ezequiel Mena marcou por duas vezes e colocou o Futebol Clube do Porto em vantagem. Na segunda parte, os Dragões foram dominadores e resolveram o encontro em apenas 6 minutos com gols de Carlo Di Benedetto e um bis de Gonçalo Alves, aumentando para 5-1. Até ao final, Edu Lamas e Rafa Costa fecharam a goleada portista. O Futebol Clube de Porto fica assim em vantagem na eliminatória antes do segundo jogo marcado para quarta-feira no pavilhão Dr. Salvador Machado.

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2: Muito boa tarde. Queria dedicar uma música para os meus colegas de trabalho, para a equipa dos avançados, para a equipe que trabalha na empresa Roger B. Santos. Boa tarde, uma música dos Queen.

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2: 18 horas e 30 minutos.
1: Boa tarde.

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1: Olá, eu sou o Diogo e quero dedicar a música Can't Stop the Feeling de Justin Timberlake à minha família. Adeus.

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7: 19 horas.
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2: Gostava de ouvir Anitta, Você Partiu o Meu Coração, para dedicar a Rosário.

0: Mas essa gravação vai ficar o bicho, viu? Aqui, ó.
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2: Dedico a música Baila Comigo e o Remix para todas as pessoas, para que fiquem em casa e para os meus colegas de trabalho. Obrigado.
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1: Estradas do Conselho recebem 3 milhões para repavimentações, mas a oposição avisa que verba não vai chegar. A Câmara de Oliveira das Meias aprovou um investimento superior a 3 milhões de euros para repavimentar estradas municipais em várias freguesias do Conselho. Apesar da aprovação unânime, a oposição considera que a verba é insuficiente para responder ao estado degradado da rede viária. O vereador da AD, Pedro Marques, alertou que muitas vias vão continuar sem intervenção e apontou problemas em obras recentes, como na Rua da Lomba, onde já são visíveis sinais de degradação. O presidente da Câmara, Joaquim Jorge, revelou que o município está a recolher amostras do pavimento aplicado em algumas empreitadas para confirmar se a espessura do asfalto corresponde ao contratado. O autarca admite suspeitas de incumprimento e garante que a Câmara poderá acionar garantias e cauções caso as irregularidades se confirmem. A empreitada será dividida em 2 lotes e deverá decorrer entre junho e novembro de 2020. O município reconhece, no entanto, que o investimento não resolve todos os problemas das estradas do Conselho. No futebol, o Oliveirense despede-se da Liga 2 com uma derrota pesada. A União Desportiva Oliveirense despediu-se da Liga 2 com uma pesada derrota por 5-1 frente ao Felgueiras, num jogo disputado em casa perante pouco público nas bancadas. A equipa de Oliveira das Meias até entrou melhor e colocou-se em vantagem aos 15 minutos, com um gol de Armando Lopes, mas o Felgueiras reagiu rapidamente e chegou ao empate por Tiago Leite antes de Henrique completar a reviravolta ainda na primeira parte. No segundo tempo, Lucas Duarte ampliou para os visitantes logo nos minutos iniciais. Oliveirense ainda tentou reagir com Pedro Martelo a acertar no poste, mas o Felgueiras voltou a superiorizar-se e marcou por mais duas vezes com Mário Rivas a bizar já perto do final da partida. Com este resultado, Oliveirense encerra a temporada da Liga 2 com uma derrota pesada no encontro em que o Felgueiras dominou após o gol inicial dos unionistas. No basquetebol, o Oliveirense silenciou o VAR e está nas meias-finais. O Oliveirense foi ao VAR carimbar o passaporte para as meias-finais do campeonato ao vencer o jogo 3 dos playoffs por 65-69. Uma partida sempre equilibrada e com o vencedor incerto até ao soar da buzina, o Oliveirense passou para a frente do marcador já no último quarto, altura em que esteve melhor e venceu com o maior parcial de todo o jogo, 13-24. Num jogo com poucos pontos marcados, a equipa da casa entrou melhor e venceu os primeiros dois períodos por 16-10 e 18-7. No terceiro período, ambas as equipas marcaram 18 pontos e no derradeiro quarto, a equipa de Oliveira das Meias chegou à vitória. Carlos Teixeira destaca patriotismo oliveirense após vitória em Ovar. O presidente da União Desportiva Oliveirense, Carlos Teixeira, destacou o ambiente vivido na Arena de Ovar após a vitória da equipa de basquetebol frente ao Ovarense. O dirigente considerou que a polémica registada no primeiro jogo da eliminatória acabou por despertar ainda mais o espírito de união entre os adeptos. A polémica puxou um bocadinho mais ao coração e ao patriotismo oliveirense, afirmou. Carlos Teixeira mostrou-se particularmente satisfeito com a resposta dos adeptos ao longo do encontro. Mesmo nos momentos em que o Oliveirense esteve em desvantagem no marcador, o apoio vindo das bancadas nunca desapareceu. Hoje vê-se o público a puxar mesmo quando o Oliveirense estava a perder, afirmou. O presidente do clube destacou ainda a presença de muitos jovens adeptos e considerou que a equipa sentiu claramente o impacto do apoio vindo das bancadas. Após o encontro, os festejos seguiram para o mercado à moda antiga em Oliveira das Meias. Hoje todos eles vão ser muito abraçados e acarinhados pelos oliveirenses, afirmou. Oliveirense goleada no Dragão no arranque dos playoffs do hóquei. A União Desportiva Oliveirense perdeu por 7-1 frente ao Futebol Clube do Porto no primeiro jogo dos playoffs disputado no Dragão Arena. A equipa de Oliveira das Meias até entrou melhor e adiantou-se no marcador por Nuno Santos, depois de Gonçalo Alves desperdiçar um penalti logo nos minutos iniciais. Ainda antes do intervalo, Ezequiel Mena marcou por duas vezes e colocou o Futebol Clube do Porto em vantagem. Na segunda parte, os Dragões foram dominadores e resolveram o encontro em apenas 6 minutos com gols de Carlo Di Benedetto e um bis de Gonçalo Alves, aumentando para 5-1. Até ao final, Edu Lamas e Rafa Costa fecharam a goleada portista. O Futebol Clube de Porto fica assim em vantagem na eliminatória antes do segundo jogo marcado para quarta-feira no pavilhão Dr. Salvador Machado.
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2: 21 horas.
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3: Boa noite.

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5: 22 horas.
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1: Estradas do concelho recebem 3 milhões para repavimentações, mas a oposição avisa que verba não vai chegar. A Câmara de Oliveira das Meias aprovou um investimento superior a 3 milhões de euros para repavimentar estradas municipais em várias freguesias do concelho. Apesar da aprovação unânime, a oposição considera que a verba é insuficiente para responder ao estado degradado da rede viária. O vereador da AD, Pedro Marques, alertou que muitas vias vão continuar sem intervenção e apontou problemas em obras recentes, como na Rua da Lomba, onde já são visíveis sinais de degradação. O presidente da Câmara, Joaquim Jorge, revelou que o município está a recolher amostras do pavimento aplicado em algumas empreitadas para confirmar se a espessura do asfalto corresponde ao contratado. O autarca admite suspeitas de incumprimento e garante que a Câmara poderá acionar garantias e cauções caso as irregularidades se confirmem. A empreitada será dividida em dois lotes e deverá decorrer entre junho e novembro de 2026. O município reconhece, no entanto, que o investimento não resolve todos os problemas das estradas do concelho. No futebol, o Oliveirense despede-se da Liga 2 com uma derrota pesada. A União Desportiva Oliveirense despediu-se da Liga 2 com uma pesada derrota por 5-1 frente ao Felgueiras, num jogo disputado em casa perante pouco público nas bancadas. A equipa de Oliveira das Meias até entrou melhor e colocou-se em vantagem aos 15 minutos, com um gol de Armando Lopes, mas o Felgueiras reagiu rapidamente e chegou ao empate por Tiago Leite antes de Henrique completar a reviravolta ainda na primeira parte. No segundo tempo, Lucas Duarte ampliou para os visitantes logo nos minutos iniciais. Oliveirense ainda tentou reagir com Pedro Martelo a acertar no poste, mas o Felgueiras voltou a superiorizar-se e marcou por mais duas vezes com Mário Rivas a bizar já perto do final da partida. Com este resultado, Oliveirense encerra a temporada da Liga 2 com uma derrota pesada no encontro em que o Felgueiras dominou após o gol inicial dos unionistas. No basquetebol, o Oliveirense silenciou o VAR e está nas meias-finais. O Oliveirense foi ao VAR carimbar o passaporte para as meias-finais do campeonato ao vencer o jogo 3 dos playoffs por 65-69. Uma partida sempre equilibrada e com o vencedor incerto até ao soar da buzina, o Oliveirense passou para a frente do marcador já no último quarto, altura em que esteve melhor e venceu com o maior parcial de todo o jogo, 13-24. Num jogo com poucos pontos marcados, a equipa da casa entrou melhor e venceu os primeiros dois períodos por 16-10 e 18-7. No terceiro período, ambas as equipas marcaram 18 pontos e no derradeiro quarto, a equipa de Oliveira das Meias chegou à vitória. Carlos Teixeira destaca patriotismo oliveirense após vitória em Ovar. O presidente da União Desportiva Oliveirense, Carlos Teixeira, destacou o ambiente vivido na arena de Ovar após a vitória da equipa de basquetebol frente ao Ovarense. O dirigente considerou que a polémica registada no primeiro jogo da eliminatória acabou por despertar ainda mais o espírito de união entre os adeptos. A polémica puxou um bocadinho mais ao coração e ao patriotismo oliveirense, afirmou. Carlos Teixeira mostrou-se particularmente satisfeito com a resposta dos adeptos ao longo do encontro. Mesmo nos momentos em que o Oliveirense esteve em desvantagem no marcador, o apoio vindo das bancadas nunca desapareceu. Hoje viu-se o público a puxar mesmo quando o Oliveirense estava a perder, afirmou. O presidente do clube destacou ainda a presença de muitos jovens adeptos e considerou que a equipa sentiu claramente o impacto do apoio vindo das bancadas. Após o encontro, os festejos seguiram para o mercado à moda antiga em Oliveira das Meias. Hoje todos eles vão ser muito abraçados e acarinhados pelos oliveirenses, afirmou. Oliveirense goleada no Dragão no arranque dos playoffs do hóquei. A União Desportiva Oliveirense perdeu por 7-1 frente ao Futebol Clube do Porto no primeiro jogo dos playoffs disputado no Dragão Arena. A equipa de Oliveira das Meias até entrou melhor e adiantou-se no marcador por Nuno Santos, depois de Gonçalo Alves desperdiçar um penalti logo nos minutos iniciais. Ainda antes do intervalo, Ezequiel Mena marcou por duas vezes e colocou o Futebol Clube do Porto em vantagem. Na segunda parte, os Dragões foram dominadores e resolveram o encontro em apenas 6 minutos com gols de Carlo Di Benedetto e um bis de Gonçalo Alves, aumentando para 5-1. Até ao final, Edu Lamas e Rafa Costa fecharam a goleada portista. O Futebol Clube de Porto fica assim em vantagem na eliminatória antes do segundo jogo marcado para quarta-feira no pavilhão Dr. Salvador Machado.
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1: Zero horas.
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1: Meia-noite e 13.
2: Boa noite.

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1: Meia-noite e 22.
2: Boa noite.
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1: Uma hora.
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